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0: Caraca, meu irmão, obrigado. Coisa linda.
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0: Diga, mulher.
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0: de pilhas!
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0: Muito obrigado. Muito obrigado.
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0: Faz barulho, Darlan!
1: Tô te vendo, hein?
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1: Bora voltar no tempo. 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
1: Enquadrinho! 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

0: Senhoras e senhores, façam muito barulho para Mateuzinho, por favor.
1: De propósito!
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3: O que que acabou, Santana?
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2: Vamos cantar Se Foi. Grupo No Sigilo da Vicuarelli, nosso irmão, bora.

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1: Traz.
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1: Essa tem um gostinho especial.

0: Jonathan Alexandre, Pedrinho do Cavaco, Mozart do Cavaco e Fernando Rezende.
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2: Vamos cantar, vocês conhecem muito bem, o nome dessa música é Me Bloqueia.
3: Mas vai cantar?

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1: Lá vem o Brasil pela direita, passou pelo primeiro, passou pelo segundo, passou pelo terceiro, passou pela bola, vai entrar ali.

0: Ferrugem? Chão de pilares.
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0: Muito obrigado. Muito obrigado.
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1: Senhoras e senhores, muito barulho, Maria Rita, gente.

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0: abraço para todas as Marias do Brasil.
1: Só tem gata.
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0: gente, seu Jorge na área.
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0: Garcia!
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0: Guinness.
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0: esquecer o cheiro dela.
1: Eu compadre, o único jeito é você não indo pra rua.
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2: Vamos cantar, vocês conhecem muito bem o nome dessa música, Me Bloqueia.
3: Mas vai cantar?

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0: Dá uma moral pro gato aí, rapaziada.
1: Muito bom.
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0: Thiago Soares e Miltinho no encontrinho, senhoras e senhores.
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0: Façam muito barulho para Miltinho e Thiago Soares. Um encontrinho aí, senhoras e senhores.
1: Obrigado.
0: Obrigado, encontrinho. Deus abençoe vocês.
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0: Alexandre Pires!
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tinha suspirado, tinha beijado o papel devotamente. Era a primeira vez que lhe escreviam aquelas sentimentalidades, e o seu orgulho dilatava-se ao calor amoroso que saía delas, como um corpo ressequido que se estira num banho tépido. Sentia um acréscimo de estima por si mesma e parecia-lhe que entrava enfim numa existência superiormente interessante, onde cada hora tinha o seu encanto diferente, cada passo conduzia um êxtase e a alma se

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2: Senhoras e senhores, muito barulho, Maria Rita, né?

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0: senhoras e senhores, muito barulho! Que noite perfeita, minha gente! Quem gostou, põe a mão lá pra cima e faça muito barulho.
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0: Deus.
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2: Ei!

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2: Por que que acabou, Santana?
1: Acabou porque ela se foi.
2: Foi embora?
1: Foi embora, levou
2: tudo. Meu Deus.
1: Vamos cantar Se Foi. Grupo No Sigilo da Vicarelli, nosso irmão, bora.

0: moleque.
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0: de propósito.
1: Obrigado, família.
0: Mais barulho pro Bom Gosto aí.
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0: Renato disse que se dizer que o samba veio do morro.
1: Não vem. Não vem de morro.
0: A mariposa que foi pro morro.
1: Exato. Não, foi pra.
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0: Obrigado.
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2: Essa tem um gostinho especial.

0: Bota Alexandre, Pedrinho do Cavaco, Mozart do Cavaco e Fernando Rezende.
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1: Encontrinho! Nosso vovó abençoado. 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

0: Senhoras e senhores, façam muito barulho para Mateuzinho, por favor.
1: De propósito!
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1: Com você, churrasquinho. Essa é a nossa música, meu compadre.

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2: Alô, Pique Novo! 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

0: Bacubacu!
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0: obrigada.
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0: Caraca, meu irmão, obrigado. Coisa linda.
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0: deixa.
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3: Palma na mão! 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Coisa linda!

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0: de levar porrada.
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0: Ferrugem, chá de pilares.
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0: Muito obrigado. Muito obrigado.
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1: Senhoras e senhores, muito barulho, Maria Rita, né?

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0: Um abraço para todas as Marias do Brasil.
1: Só tem gata.
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0: muito barulho, gente. 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